Enquanto você desenha os planos para o final de semana, a Black Music faz o convite. É tempo de relaxar, celebrar e deixar o corpo conversar com o som. Terceiro set no ar, a energia só começa a ganhar altura. Ao fundo você ouve comigo o clássico do Mint Condition, You Send Me Swinging. É nessa hora que você deixa a alma passear.

0: Ao fundo você ainda ouve comigo Lucita Jules and Foster Rouge com I Love You. Ouviu também no mesmo set Leon Thomas com Mute, Velvet Funk, You Are My Magic, Donny T. Smith com What Do I Miss, Brown Soul Collective com Free Your Soul, Destiny's Child, Cage to You, Bruno Mars e Anderson Paak com Living in the Door. E eu abri o set com Mint Condition, You Send Me Swinging. 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
1: Último set chegando para aquecer a sua noite de sábado. Hora de alinhar os planos, reunir boa energia e deixar o groove tomar conta. Se o fim de semana é um filme, a trilha sonora começa aqui na Nova Paradiso.

0: você ouviu comigo aqui no último set, For Real com For Real, sucesso campeão de pedidos, Donald Jones, Don't Blame Me, Quanto Tempo Não Toco, intervenção para Samuel, So You Like What You See, All the DJ Play My Song Again, Billy Griffin, Hold Me Tight in the Rain, Jade, Don't Walk Away, JT Taylor, Long Hot Summer Night, intervenção para Liz Stanfield, em seu melhor momento, Kenny Jerkins, Nothing But a Praise, intervenção para Get Alive, do Soul to Soul, e abriu o set com Ideal, Whatever. Bem, amigos, eu fico por aqui, mas já ouço os passos apressados de Rui Taveira para começar o Dance Bem. Tenham todos um ótimo final de semana e sejam felizes.
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1: Muito boa noite pra você ligado na Nova Paradiso. Tá entrando no ar mais um Dance Bem Classics. Deste sábado, 30 de maio, 89,5 Nova Paradiso. Também novaparadiso.com, dancebem.net. De agora até a meia-noite, vamos viajar ao som dos clássicos, os hits das décadas de 70 e 80, o melhor da era disco. Tô de volta das férias. Curtindo aí o primeiro módulo, tá aí o som do Patrick Hernandez, Born to be Alive. É a primeira. Uma boa noite, sejam todos muito bem-vindos, vamos dançar.
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0: Shake Your Groove Thing com Peaches and Herb, também Instant Replay, clássico do Dan Hartman, Rick James, Super Freak, a banda Fox, Get Up, Earth, Wind and Fire com As Emotions, Boogie Wonderland e One Hit Wonder com Patrick Hernandez, Born to be Alive, clássico do francês Patrick Hernandez, aqui pra você curtir. Só uma curiosidade, né? A Madonna, né, deu os primeiros passos como dançarina com o Patrick Hernandez, né, fazendo coreografias, dançando com o Patrick Hernandez com Born to be Alive. É o Dance Bem Classics até meia-noite, você ligado nos 89,5, Nova Paradiso, Rio de Janeiro, para o mundo, novaparadiso.com, dancebem.net. Só os clássicos até a meia-noite. Nossa pista virtual, você pode participar da minha última postagem, Facebook e Instagram, procura lá e participa comigo, faça com os amigos Julie Santos e o Altemar, lá em Caxias do Sul, obrigado pelo carinho. Marcelo Muniz, lá em Taubaté, o casal amigo Adilson e Marlene, sempre ligados aqui nos 89,5, antes com o Corello.com e depois Dance Bem. Também a minha amiga Débora Taboada, o Altenício de Paula, Paulo Sérgio e o meu amigo Gilson Carvalho, no Rio de Janeiro, curtindo a aposentadoria, né? Grande abraço, meu amigo Gilson Carvalho. Olha, nossa próxima festa, nossa próxima edição na noite do Dance Bem só vai acontecer em agosto. Agora teremos Copa do Mundo, vai ser difícil fazer a nossa festa, então vamos deixar para agosto, provavelmente numa nova casa na Barra da Tijuca. Logo, logo eu vou anunciar para vocês. Nossa noite do Dance Bem em agosto, em novo local na Barra da Tijuca. Nova Paradiso e o Dance Bem Classics até meia-noite. Paradinha rápida, fica por aí que eu volto já já.
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1: Tô de volta, Dance Bem Classics, aqui nos 89,5, Nova Paradiso. Também dancebem.net. Tá aí, essa famosa pela linha de baixo. É os Brothers Johnson. And we funk now. É pra gente curtir aqui nos 89,5. Vamos dançar!

0: Barry Manilow, Copacabana, at the Copa. Gary Chris, Rio de Janeiro, também a Gloria Gaynor e o clássico I Will Survive, impossível ficar parado, né? Saravá com Saravá, 1978, do musical da Broadway, inspirado aí no musical de Jorge Amado, né? Dona Flor e seus dois maridos, você sabia? Pois é, essa tocou muito no Cidade Disco Club. Também Jimmy Chandler, Get Down, The Brothers Johnson, and the Funky Now. E aí, curtiu? Então manda e-mail, dancebem@dancebem.net. Faça um contato, manda um e-mail pra lá. Nossa pista virtual tá rolando na minha última postagem. Os amigos Marcelo Rocha, Taísa Pereira, o Everson Soares, também ligado Fernando Garcia, o Luiz Carlos da Billboard, também Sérgio Barbosa, o Henrique Kurtz, José Maurício do Amparo, meu amigo Jorge Freire, Richard Magalhães, Celso Cabral, Luiz Orlando Barros, o João Sávio e também o amigo Boni, lá da TV Asa Branca, lá em Pernambuco. É, um abraço para você, querido Boni. É isso aí, vamos então para a segunda hora do programa, lembrando que todo sábado, né, você tem Corello.com, a partir das 8 da noite, Corello.com com meu amigo Corello DJ, a partir das 20 horas, e depois coladinho vem o Dance Bem. Portanto, sábado, você já sabe, 4 horas com muita música, a partir das 8 da noite. Você sabe também que a Nova Paradiso é a rádio oficial do Charme no Rio. Todo sábado e domingo tem Charme, né? Sábado com Corello, às 8 da noite, e domingo, clássico Charme com Fernandinho DJ. É, às 7 da noite. Paradinha rápida para o break, eu volto já já com Cool and the Gang. Fica por aí.
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1: Muito bem, vamos seguindo nesse clima, boa música, recordando clássicos dos anos 70, dos anos 80. É a Nova Paradiso e o seu Dance Bem Classics, todo sábado de 10 à meia-noite. Você já tá curtindo aí o som do Kool & The Gang? Essa é de 84, Fresh. Vamos refrescar. Vamos nessa, Dance Bem Classics aqui na Nova Paradiso. É um sucesso atrás do outro.

0: vez, Rick James, Give It To Me Baby, também Michael Jackson e o clássico Don't Stop Till We Get Enough, que tem aí a participação na percussão, né, do grande Paulinho da Costa, homenageado da Calçada da Fama. Grande Paulinho da Costa participou de todos os sucessos do Michael Jackson, né? Também de SOS Band, Take Your Time, Do It Right, War, You Got The Power, Love Unlimited, com I'm So Glad That I'm A Woman, também D-Train, Keep On, e a banda Cool and the Gang. Logo após a saída do brasileiro Elmir Deodato, eles lançaram Fresh, com produção do próprio Cool and the Gang, com o Ronald Bell. Tá aí, pra você curtir aqui nos 89,5 Nova Paradiso e o seu Dance Bem Classics. Olha, nosso e-mail é dancebem@dancebem.net. Entra no nosso portal dancebem.net, tem tudo lá. Você encontra as edições anteriores do Dance Bem. Muito bem, nossa pista virtual, ligados aí no Dance Bem, a minha amiga Cris Reiske, também Santiago de Souza, em Minas Gerais, lá em Lavras, o PH e o Edinho e Uberlândia também, em Minas Gerais, obrigado. Também Mário Sossá em Avaré, São Paulo, Wagner Alves, lá na Paraíba, Campina Grande, obrigado, Wagner. Valeu pelo carinho. Os DJs, o Rico Berenguer, também o Marquinho DJ, ligados lá no Mixcloud, né? Curtindo o Dance Bem através do Mixcloud. Para você que perdeu, pode conferir em forma de podcast no Mixcloud. Também o Luciano Marques, grande Buda, grande Buda. Um abraço, Buda Júnior. Meu amigo DJ Ed Valdez, grande produtor lá em Salvador, Ed Valdez, obrigado pelo carinho. Também o Wilson DJ, essa lenda viva da Disco Music, Wilson DJ em Salvador, grande Jorge Pinto em Salvador, também da Bave, Reinaldinho Itabuna, e meu amigo lá da Piatã FM, o Jefinho. Um abraço para todos vocês aí, obrigado pelo carinho. Vamos então até meia-noite, faltam 30 minutos, eu volto já já. Sai daí não.
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1: Muito bem, todo sábado é assim, você já sabe, só os clássicos dos anos 70, 80, muita recordação aqui nos 89,5 Nova Paradiso e o seu Dance Bem Classics. É, Party People, Africa Bambata e The Soul Sonic Force com Planet Rock, pra gente abrir o quarto e último módulo, tá aí o saudoso Africa Bambata.

0: Muito bem, fechando o quarto módulo, fechando o Dance Band com The Gap Band, You Drop the Bomb on Me. Também, mais uma vez, Earth, Wind and Fire, agora com Let's Groove. Body Music com The Strikers, Kano, Are You Ready? Planet Patrol, Play at Your Own Risk. Também o Afrika Bambaataa e The Soul Sonic First Planet Rock. Afrika Bambaataa que revolucionou a música eletrônica em 82 aí com o seu Planet Rock. Influenciou inclusive o segmento do funk carioca, né? Grande Afrika Bambaataa aqui no Dance Band. O Dance Band Classics vai chegando ao final, então. Próximo sábado, você já sabe, 10 da noite, mais música, mais recordação, a nossa viagem continua. Amigos, fiquem com a programação da Nova Paradiso, a madrugada Nova Paradiso, e eu volto próximo sábado, 10 da noite, aqui nos 89,5 danceband.net. Um abraço a todos, fiquem bem, até lá.
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1: 2:51.
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2: 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Tudo bem com vocês? Eu sou Valesca Braga e tá na hora do Café com o Rei, na companhia dele, o maioral Roberto Carlos. Vamos nessa?
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0: Olha, eu aqui, Valesca Braga, com mais uma curiosidade na vida do rei. Vocês sabem em que ano foi gravado o primeiro disco de Roberto Carlos? Foi gravado no ano de 1961. Qual foi? Foi o álbum Louco por Você. Olha que maravilha! Vamos para mais uma? Essa toca fundo no nosso coração.
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0: Mais uma, aquele momento que a gente fica sabendo das curiosidades da vida e da carreira do rei. Qual o nome da música que Roberto Carlos cantou em sua primeira apresentação? Vocês sabem? Isso, ele estreou na TV em 1957, na Tupi Carioca, cantando rock Tutti Frutti. Um ano depois, conheceu a Turma do Matoso, na rua do bairro da Tijuca, onde faria amizade com seu parceiro de composições, Erasmo Carlos, claro, e também com Tim Maia, com os quais formou um conjunto, Os Sputniks. Quem já não ouviu falar sobre Os Sputniks, né? Vamos ouvir mais uma? Café com o Rei, aqui na Nova Faradiso. Já, já, tô de volta.
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0: termina por aqui o Café com o Rei. Se você tem uma maneira melhor de começar o seu dia, eu sinceramente desconheço. Continue aqui com a gente. Aquele beijo no seu coração e até amanhã.
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0: Bom dia para você. Hoje é domingo, dia 31 de maio de 2026. Mais um mês terminando, mais uma semana começando. Dia 31 de maio é seu aniversário, então parabéns para você desde já. Um grande abraço de toda a turma da Nova Paradiso. Comemore o seu dia, comemore mais um ano de vida, você merece. A gente está abrindo aqui o nosso Teletema Paradiso, que até às 11 vai trazer músicas de novelas, cenas marcantes, personagens inesquecíveis. Teletema Paradiso está no ar todo sábado e domingo de 10 às 11 da manhã. E a gente abre o programa de hoje com uma música que foi tema de abertura da novela A Viagem, no ano de 1994. Composição do Cleberson Horst, do Roupa Nova, junto com Aldir Blanc. Na novela tinha Cristiane Torlone, Antônio Fagundes, Guilherme Fontes.

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Essa é da antiga. 1976, Celi Campelo, Banho de Lua, da novela Estúpido Cupido. Você ouviu aqui no Teletema Paradiso. 10h14, a gente segue no Teletema trazendo um tema da novela Champagne, do ano de 1983. New Edition. Uma das primeiras boy bands aí, formada em 1978 ainda. Novela Champagne, 1983, Is This the End?

O nosso rei Roberto Carlos, com o tema da novela América, do ano de 2005, A Volta. Teletema Paradiso traz agora uma novela muito da antiga, Corrida do Ouro. Você já tinha ouvido falar dessa? É de 1974. E a música que a gente traz da trilha sonora é com o grupo The Stylistics. Let's Put It All Together.

0: Raimundo Fagner, Noturno. O tema da novela Coração Alado, do ano de 1980. Você ouve aqui na Nova Paradiso, no nosso Teletema Paradiso, todo sábado e domingo, de 10 até às 11 da manhã. E a gente segue, daqui a pouquinho tem mais temas de novela, de cenas, de personagens para você recordar com a gente aqui no Teletema Paradiso.
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0: Agora sim, estamos de volta no Teletema Paradiso com uma música que fez parte da trilha sonora da novela Coração Alado também, que a gente acabou de ouvir o tema de abertura aí com o Fagner. Pois é, essa aqui também estava na trilha sonora internacional da novela Coração Alado. Novela escrita por Jeanette Claire, dirigida por Roberto Talma e Paulo Biratã, que estreou em 11 de agosto de 1980. A gente ouve LTD com Shine On. Bonito. 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

O ano era 1979. Na televisão, a novela Os Gigantes fazia sucesso. E essa música do Chic, Good Times, fez sucesso na novela, fora da novela, nas boates, nas discotecas. Foi um sucesso incrível. Faltam 14 minutos para as 11, a gente vai para a trilha sonora da novela Salve Jorge, bem mais recente aqui, 2012. No elenco tinha estrelas como Rodrigo Lombardi, Giovanna Antonelli, Cláudia Raia e o saudoso Domingos Montanier. A gente curte Seu Jorge com Alma de Guerreiro no Teletema Paradiso.

Primeira versão da novela Vale Tudo, 1988. George Michael, Father Figure. Faltando 5 minutos para as 11, dá tempo para mais uma. Então vou trazer aqui uma da trilha internacional da novela Rainha da Sucata, 1990. Pra gente dançar, pra final é domingo, né? Fim de semana. Vamos agitar, minha gente. Tudo bem que a hora lá não é muito propícia para isso. Você tá acordando ainda, mas tem nada não. Já acorda balançando aí o pescocinho, batendo os dedinhos na mesa.

0: Sônia, Listen to Your Heart, da novela Rainha da Sucata, 1990, encerrando o nosso Teletema Paradiso de hoje. Semana que vem tem mais, no sábado e no domingo, de 10 às 11 da manhã. Os temas de novelas, de personagens, de cenas marcantes, vão estar aqui na Nova Paradiso.
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0: Tá na hora da gente curtir a nossa música. Cardápio Brasileiro tá no ar a partir de agora até o meio-dia aqui na Nova Paradiso, trazendo o melhor da música brasileira para você. Todos os nossos ritmos, todos os nossos temperos estão aqui no Cardápio Brasileiro da Nova Paradiso. E a gente começa hoje às 11 horas e 3 minutos, lembrando, hoje é dia 31 de maio. Último dia do mês de maio e a gente começa o programa, o nosso cardápio brasileiro de hoje, com Kid Abelha. cantando essa música que tem tudo a ver com essa data.

Bonito, um blues com o Barão Vermelho Kenny, olha só, composição de Arnaldo Antunes e Roberto Frejá. Esse é o cardápio brasileiro da Nova Paradiso. 11:13, Caetano Veloso.

Léo Jaime, Rock Estrela. Antes Skank, Beleza Pura, Caetano Veloso, com Podres Poderes e muito mais. Esse é o nosso cardápio brasileiro à sua disposição aqui na Nova Paradiso. 11:27, a gente segue trazendo roupa nova, sapato velho,

Lulu Santos, tudo igual. Você tá curtindo o Cardápio Brasileiro na Nova Paradiso? Uma hora com a nossa música, sua música brasileira da melhor qualidade pra você, todo domingo de 11 ao meio-dia. E lembrando, ao meio-dia começa o Samba Novo, o samba com a sua cara aqui na Nova Paradiso. Mas até lá ainda tem muita coisa boa pra você curtir aqui e se deliciar no nosso Cardápio Brasileiro da Nova Paradiso. Vamos seguir? 11h35 a gente traz no cardápio a Blitz. Com o romance da universitária otária.

Gostou? A Cidade Negra quer em meu sangue. Na Nova Paradiso, faltando 16 para o meio-dia, e no cardápio brasileiro, não pode faltar Rita Lee.

0: obrigado, maravilha.
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0: Tá aí. Cardápio brasileiro encerrando muito bem. Nessa última sequência a gente ouviu Rita Lee, Ovelha Negra, Titãs, Corações e Mentes. Teve Jorge Benjor ao vivo com Yves Bruxelles. E essa aí, Baby do Brasil, Telúrica, encerrando os trabalhos. Domingo que vem tem mais. Cardápio brasileiro de 11 ao meio-dia na Nova Paradiso.
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0: Tá na hora, meu amigo, minha amiga, tá na hora, minha gente boa, você que ama o samba, você que ama o Samba Nova. Tá no ar o nosso programa aqui na Nova Paradiso, todo sábado e todo domingo, trazendo o melhor do samba. O samba com a sua cara, do sábado no domingo, de meio-dia às 14h. Muita coisa boa rolando pra você. Tem, claro, muito samba, 2 horas direto. Tem promoção, tem a sua participação, mandando aquele alô especial e muito mais. É isso, dia 31 de maio, lembrando que hoje tem jogo da seleção brasileira se despedindo do Maracanã, tem show de Ivete Sangalo antes do jogo, tem muita coisa boa rolando aí nesse domingão, tem a nossa agenda do Samba Nova mais tarde e tudo isso vai começar agora com ela. Salve, salve, salve, Dona Alessi!
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0: Abrindo os trabalhos hoje com essa que é um hino do nosso samba, Salve o Fundo de Quintal. É

0: fica calado.
1: Ó, José Bezerra da Silva, defunto caguete, aqui na Nova Paradiso, dentro do nosso Samba Nova, que tá só começando, trazendo coisas maravilhosas. Leci Brandão, Fundo de Quintal, Bezerra da Silva, isso foi só pra começar, hein? Só um aperitivozinho, enquanto você tá aí ajeitando tudo aí pro seu churrasco, fazendo o almoço pra família no domingo, ou você que tá, sei lá, preparando alguma coisa aí no seu bar, pros clientes que estão chegando, galera que vai assistir o jogo da seleção logo mais reunida. O importante não é onde você está, é com quem você está, né? Sempre bem acompanhado, bem acompanhada, ou sozinho e bem acompanhado também, por que não, né? Então, o importante é que tá aqui ouvindo a Nova Paradiso, curtindo Samba Nova. A gente segue com uma música que foi imortalizada na voz de Beth Carvalho, mas é um clássico do samba brasileiro que vai, olha, muito lá atrás, quase que nas origens do samba. Essa música foi gravada pela primeira vez em janeiro, presta atenção, janeiro de 1931. É isso aí, por Francisco Alves e Mário Reis, com acompanhamento da Orquestra Copacabana. Coisa chique, né? A gente vai ouvir a versão da Beth Carvalho, composição de Ismael Silva, Se Você Jurar, isso é um clássico. Meio-dia 17 na Nova Paradiso.

0: Quem tá falando aqui é Mariene de Castro e eu quero ouvir
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0: Dona Jovelina Pérola Negra, no Samba Nova, cantando Sorriso Aberto. Samba Nova, o samba com a sua cara aqui na Nova Paradiso. Você participando, mandando aí a sua mensagem pra gente pelo WhatsApp, 998951895. Vou ler algumas aqui no ar, não dá para ler todas, não me xingue no final do programa se eu não ler a sua mensagem, porque não dá, é impossível ler todas, tá bom? Mas eu agradeço todo mundo que manda mensagem aqui, leio todas elas, todas. Abraço aqui pro Kleber, Erli, Ricardo e Milena no Beco do Gambá. Um beijo para Cláudia de Nilópolis. O Marcelo Carioca do Espírito Santo, mandando abraço aqui pro Paulo e Cremilda em Olaria. Um abraço também pro Gilson e pra Martinha em Rio das Ostras. A família Maciel e os aniversariantes, o Paulo Maciel e o Felipe Lessa, parabéns aí, saúde, felicidade, tudo de bom, vamos comemorar. Elaine da Vila da Penha manda beijo, olha que legal, pra filha dela, Juliana, e também pra Suelen, que estão na Tunísia, olha só, elas são dançarinas, estão levando a dança de gafieira para o mundo conhecer, bacana. Beijo para Juliana e para Suelen, obrigado aí Elane pela mensagem. A Ana Lúcia, peraí, deixa eu pegar aqui o nosso tablet. A Ana Lúcia mandou aqui a seguinte mensagem. Zé Costa, fala para minha mãe, Dona Graças, que eu não posso abaixar o volume do rádio, porque é impossível ouvir baixo. Samba Nova com Zé Costa, valeu. Obrigado aí, Ana Lúcia. Ô, Dona Graças, bota um algodãozinho no ouvido. Deixa a Ana Lúcia ouvir alto, para todo mundo ouvir junto, a vizinhança inteira ouvir também, viu? Rita de São Gonçalo mandando beijo pra filha Kelly em Fraiburgo, Santa Catarina. Se a Cri no Rio tá friozinho, imagina em Santa Catarina, meu Deus do céu. Abraço também pro Jonas, no churrasco do Vaguinho em Maricá, toda a turma aí no churrasco, abraço. E um beijo para a Jura do Amorim, sempre ligadinha aqui no Samba Nova. A gente vai pro intervalo, volta já já com promoção do Samba Nova. É assim, é muita coisa boa, é a Nova Paradiso, é o final de semana, agora meio dia e meia, tamo junto. Eu, Zé Costa, e você no Samba Nova.
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3: Foi assim.
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0: Tamo de volta aqui no Samba Nova com muita coisa boa. 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Tem muita coisa boa ainda, muita água para rolar debaixo desta ponte aqui no nosso Samba Nova. Meio-dia 34, a gente segue com um dos grandes clássicos do nosso samba, hein? Falando de Aquarela Brasileira, música que Martinho da Vila gravou em 1975 no disco Maravilha de Cenário. Essa música é um dos sambas enredo mais famosos da história do carnaval, samba enredo de Império Serrano, escrito por Silas de Oliveira para o carnaval de 1964. Quero ver se você consegue cantar inteirinha junto com Martinho da Vila. Samba Nova na Nova Paradiso. Eu, Zé Costa, tô com você até as 14h. Canta, Martinho!

Grupo Revelação, deixa acontecer. Antes é Alcione, cantando uma música que foi do grupo Arte Popular, né? Valeu demais. A Marrom cantando Qualquer Coisa é bom demais, né? É, essa canta demais, demais, demais, demais. Meio-dia 46, você tá curtindo o Samba Nova? E a gente vai dar um pulo agora, final de maio, dia 31 de maio, a gente vai dar um pulo agora para setembro, mês de setembro. Mês de setembro, quando se comemora São Cosme e São Damião, a ligação entre os santos e os hereis, né, aquele sincretismo religioso. Na Umbanda e no Candomblé, a energia de São Cosme e Damião é sincretizada com a dos hereis, né, que são espíritos infantis que simbolizam a pureza, a alegria, a inocência das crianças, assim como os irmãos gêmeos mártires na tradição católica. E para falar nisso, para cantar sobre isso, a gente chama ninguém mais, ninguém menos que nosso querido e amado Zeca Pagodinho para cantar um clássico, Patota de Cosme, lançado em 1987. Chega aí, Zeca.

Abraço pra galera do Swing Simpatia. Só gente boa, grande Luciano, toda a turma, toda noite, eu e você. Antes Zeca Pagodinho, Patota de Cosme, agora no Samba Nova. Faltando 8 minutos pra uma, tem Alexandre Pires cantando o Grupo Raça.

0: Nosso mestre Jorge Aragão com Abuso de Poder. Essa letra é boa demais. Aliás, daqui a pouco vou falar do Jorge Aragão aqui na agenda do Samba Nova, hein? Mas antes eu vou mandar mais beijo, mais abraço. Galera que vai mandando mensagem aqui pra gente, a gente vai lendo aqui dentro do possível. Wilson e Nilza no Espírito Santo, eu gosto assim. Mandando beijo pra galera aqui em São Gonçalo. Quem mais? Ana Cláudia e Emilson em Fragoso, Magé, ligados aqui no Samba Nova. Beijo pro Orlando e pra Kátia do Meyer. Pro Agostinho de Cordovil, que fez aniversário dia 26 agora de maio, essa semana. 6.2, turbinado a álcool. A Alessandra do Catumbi, manda beijo pros filhos, pra neta, pra mãe e pra todos aqui da rádio. Obrigado, Alessandra, beijo pra você também. O Wilson da Bahia, mandando beijo pra Rita e Ívia. Eu acho que faltou alguma letra aqui nesse Ívia, né? Mas enfim, pode ser Lívia, Nívia, não sei. O Wilson da Bahia que tá mandando. Abraço também pro Gilberto no Camorim, Jacarepaguá. Um beijo pra Amanda Maneta, é isso? Não, Marieta, é letrinha, hein, Zé Costa? Amanda Marieta e Juliette em Belfor Roxo. O Marcelo no bairro de Cavalcante. A Renata, olha só, a Renata da Flórida, nos Estados Unidos, mandando beijo pras amigas Nice e Érica em Nova York. Olha só, beijos internacionais aqui no Samba Nova. A gente mandando beijo da Flórida para Nova York. Que chique que estamos. Tem também abraço aqui para Jassanã e Calixto em Iguabinha, curtindo Samba Nova. E pro terraço da família Castro em Bangu, Rogério, Tati e Gustavo. Mandando também abraço pro irmão Arlisson no Paraná. É muita gente de longe, é muita gente de perto. Eu gosto assim. Samba Nova segue agora com a nossa agenda.
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0: Hoje a Arena Bangu será palco para um dos maiores ícones da música romântica brasileira, o grande Belo, Marcelo Pires. Prepare-se para uma tarde e noite de muita emoção, nostalgia e sucessos que marcaram gerações. Belo na Arena Bangu, abertura dos portões às 5 da tarde. Pra você que não consegue curtir um samba no final de semana, amanhã, segunda-feira, tem. É dia de Samba do Trabalhador. A gente fala sempre aqui, aquela roda de samba super tradicional de respeito, fundada pelo nosso querido Moacir Luz. É todas as segundas-feiras no Clube Renascença, no Andaraí, de 4h45 da tarde até 9h30 da noite. Muito samba pra você. E essa aqui é pra não esquecer, hein? Zeca Pagodinho, Alcione e Jorge Aragão vão se reunir numa turnê inédita e histórica, batizada de O Maior Encontro do Samba. Essas três lendas vão rodar o Brasil levando um repertório riquíssimo, repleto de sucessos já amplamente conhecidos do público. É pra todo mundo cantar junto, como eu digo. E a estreia da turnê acontece onde, onde, onde? Aqui no Rio, no estádio do Maracanã, no próximo sábado, dia 6 de junho, hein? Já garantiu seu ingresso? Sei nem se ainda tem ingresso, mas se tiver, é uma coisa que vale muito a pena. Então, sábado que vem, dia 6 de junho, Maracanã, a estreia da turnê O Maior Encontro do Samba, com Zeca Pagodinho, Alcione e Jorge Aragão. É mais do que nunca imperdível.
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6: 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Nas DIs, a defesa do corpo age de forma desregulada e ataca as células saudáveis do próprio intestino. 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Ambas precisam de acompanhamento contínuo.
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0: Estamos de volta no Samba Nova. 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Aliás, duas promoções, né? 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Maravilha, combinado? Então tá bom. Vamos seguir aqui com Martina. Ela é uma referência, né? Não só da música, não só do samba, mas também da representatividade, coragem no cenário artístico brasileiro. E com seu talento no samba, sua personalidade excepcionalmente autêntica, ela mostra que é possível viver com liberdade e tendo orgulho de quem se é. Grande Martinália. Sua presença na música e na mídia ajuda a ampliar a visibilidade da comunidade. Afinal, Martinália nasceu em uma casa de bamba. 1:09, boa tarde.

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0: com carinho dessa galera maravilhosa. Muito obrigado pelos aplausos. Muito obrigado pela gritaria da mulherada.
1: Muito bom, hein, Grupo 100%. Hoje eu vou pagodear no Samba Nova. Da Nova Paradiso, 1h21, sei que você cantou muito aí, dançou muito com o Grupo 100%, então vamos dar uma refrescada agora. Agora é pra dançar juntinho, ou pra ficar só ouvindo, cantando junto. Composição de Delcio Luiz, Geraldão e Paulinho Carvalho.
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1: Boa noite, gente!

0: Meu Deus, que coisa linda, Senhora Liberdade, Wilson Moreira e os partideiros do Cacique, aqui na Nova Paradiso, no nosso Samba Nova, o programa de todo final de semana, todo sábado e todo domingo de meio-dia às 14h, muito samba rolando aqui na Nova Paradiso, promoção, participação e muito mais. Mandando abraços aqui, beijos para o Kleber, Flávia e toda a família em Goiás. Alô, Goiás! Ladenir e Marise, aqui pertinho em Madureira. Se toca do Maracanã, já com o marido Fábio e com a mãe Dona Nena, saboreando carne seca com abóbora. Gente, quanto tempo eu não como carne seca com abóbora. Isso é bom, mas muito bom, adoro. Abraço pro Carlos, Luana e Débora em Duque de Caxias, no, comemorando aí o aniversário do Júlio César. Parabéns pro Júlio César, saúde e felicidades. Alcenir de Itaboraí, um abraço pra turma do Boa Ventura, pros filhos e pra esposa Isa. Rita de Cássia, mandando um beijo especial pra sobrinha Yasmin, que hoje está fazendo aniversário. Parabéns pra você, Yasmin. Beijo de toda a turma aqui da Nova Paradiso, tá bom? Um beijo para Maria Lúcia de Santa Teresa. Abraço para o Ataíde e a esposa no Rancho Novo, Nova Iguaçu. Quem mais? Léo Simpatia, do Império Serrano, com a esposa Luzimar, com a sogra Dagmar. Abraço para o Marcos e para os clientes do Lava Jato MC no Campinho. E abraço também para o Sandrinho e para todos da Baratona Depois Eu Malho, que ontem teve encontro lá, galera toda. Muito bom, todo mundo sempre ouvindo o Samba Nova. A gente vai para o intervalo muito rapidinho, voltamos já já. 1h32, boa tarde para você, tem mais samba chegando.
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0: Agora 1h35 na tarde de domingo, dia 31 de maio. E Marquinhos Satã tá chegando, hein? Chora cavaco!

É o Molejão, Molejo com Caçamba, antes Zeca Pagodinho, Quando Eu Contar, iaiá, você não vai nem acreditar, iaiá. Agora faltando 15 para as duas, no Samba Nova, daqui a pouquinho, o resultado das promoções, hein? No Samba Nova eu vou falar dele, que fez um showzaço ontem na Barra da Tijuca, tá sempre reverenciando os grandes nomes do samba nos seus shows, tem um repertório versátil, mistura samba, pagode e até outros tipos de música popular brasileira. Tô falando do Tiago André, o Tiaguinho, que já afirmou que é impossível fazer uma roda de samba sem cantar Arlindo Cruz. Em um show aqui no Rio, inclusive, antes de começar a cantar, ele disse: no quesito compositor, Arlindo é o top do top. E toda a composição dele sai um hino nacional do samba. E alguém discorda do Tiaguinho? Vamos ouvir então o Tiaguinho cantando duas do Arlindão, o Bem e Oiá. Samba Nova na Nova Paradiso.

de Quintal e Dona Ivone Lara juntos. Maravilhoso. Não tem como dar errado. Tendência. Antes, Thiaguinho cantando Arlindo Cruz, O Bem e Oiá ao vivo. Faltando agora 6 minutos para as 14h, vamos falar um pouquinho aqui da nossa seleção brasileira, do jogo que acontece hoje no Maracanã. Por quê? Brasil, a seleção, né? A seleção brasileira já deixou a Granja Comaria em Teresópolis na tarde de ontem, já está aqui no Rio de Janeiro e daqui a pouco, mais tarde um pouquinho, começa às 18h30, se eu não me engano, o jogo. Tem Brasil e Panamá no Maracanã, o último amistoso no território brasileiro antes da Copa do Mundo. É o penúltimo amistoso, mas é o último aqui no Brasil, não é isso? Acontece às 18h30 e vai ter cobertura, inclusive, da Nova Paradiso, tá? Rapaziada do Jornal dos Esportes no Ar, que é exibido aqui em 89,5 de segunda a sexta-feira às 19h30 da noite, vai estar já nas imediações do Maracanã para conversar lá com o torcedor, saber qual é o sentimento da galera para essa despedida do Brasil rumo à Copa. E falar em Brasil é falar de festa. Falar de Copa do Mundo é falar de festa. E falar de festa é falar de Ivete Sangalo. Antes da bola rolar, a baiana vai fazer um show para os torcedores no Maracanã. No gramado do Maracanã. Ronaldinho Gaúcho, Edilson Júnior, Belete, Denilson vão estar na apresentação junto com a Ivete. E com esse clima de futebol, de Copa do Mundo, que tal abrir uma gelada ou mais uma gelada e curtir um bom samba junto com a nossa maninha? Canta, Veveta. Vai, Brasil, pelo amor de Deus, vai, Brasil. Será que vai clarear para nossa seleção brasileira nessa Copa do Mundo? A gente vai torcer, com certeza.

0: Composição de Serginho Meriti e Rodrigo Leite. Já foi gravada por Paula Lima, Diogo Nogueira, Xande
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0: Tá aí a versão de Ivete Sangalo, Clareou, ao vivo. Daqui a pouco tem Ivete Sangalo no gramado do Maracanã, antes do jogo Brasil e Panamá, na despedida do Brasil para a Copa do Mundo. A gente fala mal, a gente xinga, a gente fala mal do técnico, a gente xinga os jogadores, Neymar é gênio, o Neymar não é nada, a gente fala um monte de coisa, mas quando o Brasil entra em campo, quando aquela camisa amarela entra em campo, quando a bola começa a rolar na Copa do Mundo, aí a gente vai torcer, porque a gente é brasileiro, né? Tá no sangue, é isso. Muito bem, por aqui a gente vai terminando o nosso Samba Nova de hoje. Vamos pro resultado das promoções, que aqui é assim, é no plural. 2 ingressos de cinema da rede UCI. Quem leva é Aline Damasceno Arruda. Aline Damasceno Arruda, final do telefone 4801, levou os ingressos de cinema. Kit Ama Capariz, 2 perfumes femininos, 2 perfumes masculinos para Jaqueline Vieira Mendes. Jaqueline Vieira Mendes, final do telefone 0794. Então, Jaqueline Vieira Mendes, que te ama com a Paris, Aline Damasceno Arruda, ingressos de cinema. Só deu mulher hoje. Muito bem. Vocês vão receber mensagem da nossa equipe de promoção amanhã, não é hoje, amanhã, segunda-feira, com as instruções aí direitinho para fazer uso do prêmio de vocês, tá bom? Por hoje é só, Samba Nova fica por aqui, final de semana que vem tem mais, sábados e domingos, de meio-dia às 14h, muito samba da melhor qualidade rolando para você. Com produção e redação de Sérgio Leão, programação musical de Márcia Ramos. E continua aqui na Nova Paradiso, que eu, Zé Costa, continuo com você, tocando um sucesso atrás do outro. Por hoje, no Samba Nova, valeu, valeu, valeu, valeu.
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0: A gente segue juntos aqui na tarde de domingo, dia 31 de maio. Eu, Zé Costa e você, curtindo um sucesso atrás do outro.
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0: Sucesso esse aqui tem muitos. Lionel Richie.

Tela de filme na Nova Paradiso, Flashdance, What a Feeling, Irene Cara, do filme Flashdance. Agora 2h16, Gilberto Gil.

0: Você lembrava dessa carta aos missionários da banda Uns e Outros? Você ouviu aqui na Nova Paradiso.
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0: meio cinzento no Rio de Janeiro, é verdade, mas é domingo. Fazer o quê, né?
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0: O negócio é aproveitar, nem que seja pra ouvir uma boa música, deitar, descansando. Ô, beleza. Rick Ashley.

essa Heartache. Bonnie Tyler, um dos grandes sucessos da década de 80. Você ouve aqui na Nova Paradiso. Agora faltando 16 para as duas, tem Djavan.

A Flores em Você, clássico de novela da trilha sonora de Outro, 1987. Faltando 7 minutos para as 3, Asley Brothers com Harvest for the World. Bonito!

0: Barão Vermelho, na voz de Cazuza, o maior abandonado. Eu, Zé Costa, me despeço de você aqui, mas a gente se fala de novo. Mais tarde, um pouquinho, eu vou estar apresentando com Fernandinho DJ o nosso Clássicos Charme a partir das 7 da noite. E amanhã, 10 da manhã, tô de volta aqui na Nova Paradiso. Abraço. Restante de domingo sensacional pra você. Valeu!
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7: As doenças inflamatórias intestinais, conhecidas como DIs, provocam inflamação crônica no trato digestivo. Nas DIs, a defesa do corpo age de forma desregulada e ataca as células saudáveis do próprio intestino. Os dois principais tipos são a doença de Crohn, que pode atingir qualquer parte do sistema digestivo e costuma causar inflamações mais profundas, e a colite ulcerativa, que afeta apenas o intestino grosso e o reto, atingindo a camada mais superficial da mucosa intestinal. Ambas precisam de acompanhamento contínuo.
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0: isso.
1: Olá, boa noite, eu sou o Zé Costa e tô chegando, tô de volta aqui para deixar o seu domingo ainda melhor. A produção do programa, você sabe, do Fernandinho DJ. Tá começando agora mais uma edição do Clássico Charme, da Nova Paradiso. Todo sábado, 7 da noite, a gente tá aqui para abrir o programa de hoje. Tem Eric Gadd, Why Don't You, Why Don't I?
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0: A gente ouviu Tony Thompson, Macher e Amor. Teve Donnell Jones, You Know That I Love You. E Maxwell com Ascension. É o clássico charme, isso foi só o comecinho. A gente volta já com muito mais pra você ouvir e dançar na Nova Paradiso.
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1: Clássico Charme de volta. 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A gente segue no Clássico Charme aqui da Nova Paradiso com Come Function, Love Train.
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0: Earth, Wind and Fire, Can't Hide Your Love. Teve também Johnny Gill, teve Joe, All the Things Your Men Won't Do. E eu lembro que aqui na Nova Paradiso você curte o melhor do charme todo sábado e todo domingo. 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Eu volto já com muito mais.
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Você tá ouvindo o Clássico Charme com produção e mixagem de Fernandinho DJ aqui na Nova Paradiso 89,5 no seu rádio ou no aplicativo aí com fonezinho no seu ouvido com muito mais agora. Camel, Is This The Way?

0: Esse aí foi Paulinho da Costa e Philip Bailey com Deja Vu. Também Graham Hanks e Fool Me e Rose Royce, Still in Love. Essa foi mais uma muito boa edição do Clássico Charme, com produção e mixagem de Fernandinho DJ. A gente volta no domingo que vem, a partir das 7 da noite, com muito mais. Eu sou o Zé Costa e até lá. Tchau, gente. Valeu, valeu.
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1: Muito boa noite para você que está sintonizado na Nova Paradiso. Boa noite para você que chegou agora. Boa noite para você que já estava aqui. Boa noite para você que ligou o rádio só para nos ouvir. Afinal de contas, você sabe que o rádio é a melhor trilha sonora da nossa vida. Eu sou Fabiane Pereira. Começa agora o Vozes da Vez, o nosso talk rádio show que conversa com o presente da nossa música, que celebra a música brasileira e acredita que as boas histórias merecem e precisam ser compartilhadas. Todo domingo, sempre 8 horas da noite, eu tô por aqui na Nova Paradiso, conversando com gente interessante e mais do que isso, com gente interessada em trocar, em dividir, em democratizar os acessos e os afetos. Deixa eu mandar um beijo pra lá de especial pra você que tá me ouvindo no rádio do carro, pra você que tá me ouvindo no rádio do táxi, pra você que tá de fone, no ônibus, voltando pra casa ou indo trabalhar. A sua companhia é fundamental pra que esse programa exista, viu? Muito boa noite também pra quem tá acompanhando Vozes da Vez pelo app, pelo site, pela Alexa. A tecnologia encurtou as distâncias, transformou esse programa numa grande sala de estar. E claro que eu não posso deixar de falar com as mais de 600 cidades que nesse momento

atenção nacional. À frente da banda Pietá, ela consolidou a sua carreira logo no primeiro disco. Pois é, o primeiro disco dela é ótimo. Se você não conhece, eu te sugiro conhecer. Nordeste Ficção é o nome do álbum. Agora, Juliana se firma de vez como uma das vozes mais interessantes e inventivas da nossa música. O seu segundo disco, o aguardado segundo disco, se chama Até Cansar o Cansaço. E, ó, é um acontecimento, e eu tenho certeza que você vai concordar comigo ao final desta entrevista. Antes da gente ouvir a Juliana, a gente vai ouvi-la cantar. Essa música que abre o programa de hoje se chama Depois do Breu e faz parte, claro, do novo disco da Juliana Linhares. Aumenta o som.

Depois do Breu, é o nome da música que eu acabei de tocar na voz irretocável, inconfundível de Juliana Linhares. Juliana Linhares está aqui comigo hoje e é com ela que eu converso agora, Ju.

0: ou chega pra cá?
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0: Juliana Linhares.
2: Fabiane Pereira, quanto tempo?
0: Quanto tempo, né? Pois é, tive que criar uma entrevista pra eu conseguir te encontrar.
2: Não fale isso, é que absurdo.
0: Não é absurdo, não.
2: É sim.
0: E tu tá cansada?
2: Um pouco.
0: É?
2: Mas eu tô cansando meu cansaço. Exatamente. Eu entendi que ou eu cansava meu cansaço ou eu desistia de fazer as coisas, né? No mundo de hoje, assim, ou a gente pega na mão do cansaço e vai tentando dar a volta nele, ou a gente, sei lá, porque tá difícil acreditar na vida de novo, como se as coisas fossem virar um grande alívio, né? Difícil, né?
0: Ai, amiga, eu acho que quando você tem filho, você obriga
2: agora, você
0: a acreditar,
2: você precisa acreditar no futuro melhor.
0: Precisa.
2: O bom de ter filho é isso, é fazer o futuro melhor acontecer, né?
0: É.
2: Que bom.
0: Ju, e você gosta de criança, você tem sobrinho, você tem trabalho infantil, enfim. Você é uma das artistas mais extraordinárias. Você já tá cansada de ouvir isso, né? Dessa geração. Quando a gente fala Juliana Linhares, todo mundo... Juliana Linhares. Mas, como você não é uma artista que é tocadora radiofônica, e a Nova Brasil tá em muitas cidades desse Brasil, eu queria que você se apresentasse para os nossos ouvintes. Quem é a cantora potiguar Juliana Linhares, que eu falo tanto aqui no Vozes? E eu queria saber quem é... Sabe Marília Gabriela? Juliana Linhares por Juliana Linhares?
2: Aff.
0: Queria que você falasse um pouquinho do tanto de coisa que você faz na vida.
2: Bom, gente, eu sou do Rio Grande do Norte, mais especificamente de Natal. Saí de Natal há alguns anos para morar no Sudeste e fazer minha carreira de cantora e artista. Eu sou também atriz, estudei direção de teatro e circulo, por isso que Fabiane fala que não dá tempo da gente se encontrar, porque eu circulo trabalhando sempre entre o teatro e a música, bastante assim. Mas eu sou uma fazedora, uma pessoa que gosta de se comunicar, uma pessoa que gosta de estar em atividade, que gosta de estar no palco, que gosta do ao vivo, às vezes mais até do ao vivo do que do estúdio, né, da gravação, porque no ao vivo eu consigo me conectar muito com o palco e com as pessoas. Então eu sou uma pessoa que gosta de encontrar vocês, assim, sempre pra perto. Mas gosto de conversar, gosto de estar junto, gosto de fazer, gosto de abraçar, gosto de olhar no olho, gosto de cantar, mas também gosto de atuar, sabe? Eu acho que eu sou uma multiartista mesmo, cada vez entendendo isso com uma maturidade maior, de que meu lugar é esse, que meu lugar é o palco, que meu lugar é com as pessoas, com outros artistas, sabe? Tenho 1,59m, agora não tô mais loura, eu passei um tempo loura, tem gente que não me reconhece mais. Mas é isso.
0: Quando eu te conheci, seu cabelo era pretinho, inclusive.
2: Era. Aí eu platinei pro Nordeste Ficção.
0: É.
2: Balanceiro foi uma música que tocou na Nova Brasil.
0: Muito, toca.
2: Sou uma
0: ainda.
2: Pessoa que tem essa voz, que representa também a música nordestina contemporânea e quero ser representante disso. Então tem esse sotaque, tem essa verve aí nordestina na música, que eu gosto cada vez mais também de representar. Então na rádio, pra mim, isso é um lugar especial, né?
0: Eu adoro Juliana Linhares e, ó, eu não canso de dizer que ela é, com certeza, uma das maiores artistas da sua geração. Quem vê Juliana no palco vira fã imediatamente. Já já eu volto com ela, porque tem muito programa pela frente, a gente vai se fazer companhia e a gente vai juntos ouvir música. E eu abro agora essa próxima sequência com ele, um menino pra lá de bonito, que tem uma voz maravilhosa e que herdou da mãe o vozeirão, mas é dele mesmo o talento de garimpar músicas. Chico, canta pra gente, menino bonito.
3: Lindo.

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0: acabamos de ouvir Douglas Germano com Tempo Velho. Gente, essa música é uma oração, não é não? Douglas Germano é um acontecimento também, um compositor de mão cheia. Várias canetadas que a gente ouve por aí é de Douglas Germano, viu? Fica atento aos créditos, minha gente. É muito importante a gente ler ficha técnica. Antes eu toquei o Chico Chico com a sua versão para um dos sucessos clássicos de Rita Lee, Menino Bonito. E ó, antes de eu voltar a conversar com a Juliana Linhares, que é a minha convidada da semana, quem tá aqui nos estúdios da Nova Brasil dividindo comigo os estúdios, o microfone, o carisma, eu quero te dizer que semana que vem, quem estará aqui comigo é ele, Douglas Germano, que eu acabei de tocar. Esse paulista extraordinário que a gente acabou de ouvir. Agora eu volto com ela, Juliana Linhares, chega pra cá.
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0: Mas Ju, eu queria te perguntar, começar o nosso papo te perguntando se você teve medo de lançar Até Cansar o Cansaço. Por que que eu te pergunto isso? Porque Nordeste Ficção... Não, porque Nordeste Ficção foi um disco que não teve uma crítica negativa. Todo mundo que ouviu te exaltou e aplaudiu e disse finalmente uma cantora de MPB dentro desses moldes tradicionais que a MPB
2: acaba... A gente sai da entrevista com o Fabiano com as estrelas lá em cima, né? Minha Nossa Senhora.
0: Mas é verdade, eu não estou aqui exagerando nem mentindo. E aí, foi um disco que ele teve uma crescente. Você lançou, começou a fazer uma média de shows baixa. E do meio pro final, essa quantidade de shows aumentou muito. Você passou a rodar bastante, tocou nos festivais. Uhum. Fez parcerias muito bem sucedidas. Fez festival com Chico Chico, com a Josiara, com Caixa de França. E aí, vem um segundo disco que tava todo mundo esperando. Existe essa...
2: Com certeza, com certeza. Com certeza. O grande medo do segundo álbum, eu tive.
0: Será
2: claro que eu tive.
0: Será que era isso tudo mesmo ou foi uma sorte?
2: Não, com certeza. E tem uma coisa, eu acho, do primeiro álbum, que é uma bagagem de vida, sabe? E aí, pro segundo, você precisa descobrir outras coisas, né? É difícil mesmo. E ainda mais Nordeste Ficção, que realmente me tomou um tempo físico, emocional, imenso nos últimos anos. Então, o tempo que sobrou pra fazer outro disco era quase nenhum. Por isso que o disco também vem falar do cansaço, porque foi sobre isso. Nordeste Ficção é um disco que tem um viés mais historiográfico, ele fala de um posicionamento em relação a uma coisa específica, que é a invenção do Nordeste, o livro, né? É outra coisa. O cansaço, não, ele é mais presente, é mais intuitivo, é mais orgânico no lugar do que é agora. Agora, o que é que eu tô vivendo agora. Ele é totalmente um disco físico pra mim, sabe?
0: Vou voltar um pouquinho. Eu queria que você falasse de duas questões. A primeira, como é que o Siddhartha entra na sua vida? Porque a gente tá falando do maior cientista...
2: Neurocientista
0: do Brasil. Assim, pelo menos, talvez, o que tem maior visibilidade. O Siddhartha, ele é muito didático. Eu já entrevistei o Siddhartha aqui no Vozes da Vez, então eu recomendo também que vocês ouçam.
2: Ah, ele é maravilhoso,
0: né? Ele é maravilhoso.
2: Né?
0: Eu sou louca no Siddhartha. Como é que ele entra na sua vida a ponto de te atravessar? E também quero te perguntar, como é que você percebeu quando, se teve algum momento, que esse esgotamento coletivo... Porque você está dizendo de um esgotamento muito individual, mas ele é coletivo,
2: sim,
0: né? Estamos todos exaustos.
2: Sim.
0: Quando que você percebeu que isso era matéria-prima? Porque eu já percebi que sou exausta e não percebi nada que era matéria-prima de nada. E continuei só exausta, tomando remédio.
2: Eu acho que tem muita gente falando sobre esgotamento, né? Escritores, músicos. Assim, eu vi alguns trabalhos, inclusive a Thier... O nome do disco da Thier chama Esgotado.
0: Exato.
2: E as meninas de BH fizeram há uns anos atrás alguma coisa das cansadas, eu não lembro. Mas esse tema, ele é um tema que tem tomado algumas pessoas em lugares diferentes, né? E aí, eu acho que teve a ver com o meu próprio cansaço, mas com conversar com as pessoas, estar com as pessoas e perceber, principalmente muitos artistas exaustos depois da pandemia, pela pandemia, o como a pandemia deixou as pessoas, assim, desestruturadas mesmo, financeiramente, fisicamente, emocionalmente. A gente atravessou um país foi muito difícil pra gente. A gente teve que lutar muito pra gente se recuperar e a gente até hoje tá ali lutando pelo ministério, lutando pela cultura no país, lutando, e é uma luta constante e as pessoas exaustas. Então, isso foi fazendo parte do meu dia a dia, além... Eu sou amiga de muitos artistas, então eu conheço artistas que estão lutando para pagar as contas e artistas que estão aí viajando o mundo e tal. Então a gente vai estar de mão dada com esse povo todo, pensando e refletindo como é que as coisas estão acontecendo, né?
0: E ó, mais uma paradinha nessa boa conversa, nessa boa prosa com a Juliana Linhares, porque tá na hora do momento Natura Musical. 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Essa semana, a nossa escuta nos leva direto pra Pernambuco. Pernambuco, meu país. É esse estado que já nos deu Alceu Valença, Lenine, Nação Zumbi, Otto e tantos outros artistas extraordinários, né? A gente vai ouvir o trabalho do Fit, que é um artista da nova geração que faz um trabalho muito alinhado com as suas raízes nordestinas. Mas ele está sempre atento ao contemporâneo e ao moderno. A música que a gente toca agora se chama Feliz e Triste. E é boa pra gente ouvir no rádio. 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
2: 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É o caso do artista pernambucano Fiti. 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O projeto do Fit, que terá o patrocínio da marca, é a turnê do seu novo disco. A música que eu acabei de tocar faz parte deste trabalho e se chama Feliz e Triste.
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2: Alô, alô, já estou de volta. Muito boa noite. Eu sou Fabiane Pereira. Você está ouvindo Vozes da Vez, o talk radio show da Nova Paradiso, que todo domingo recebe alguém pra lá de especial, pra um papo leve, gostoso e sem pressa. Papo sobre a música brasileira que está sendo feito agora. Música que está sendo feita agora, neste exato momento, neste Brasilzão cheio de sonoridades, cheio de polifonia. É, tem muita coisa boa acontecendo, minha gente. Dividindo hoje o microfone, o seu carisma e o seu talento com a gente, a cantora e compositora Juliana Linhares, que está lançando um discaço chamado Até Cansar o Cansaço. É sobre esse disco que ela está conversando comigo. Mas ó, se você perdeu o início, o primeiro bloco do programa, não fica triste não. A gente guardou essa conversa para você ouvir na hora que quiser, através de podcast ou de videocast. O podcast do Vozes da Vez sobe agora, assim que o programa sai do ar. O videocast também. Então me procura lá na sua plataforma de streaming de áudio preferida ou então no canal da Nova Brasil FM no YouTube. Pra gente continuar essa conversa fora desse ambiente radiofônico, é simples, fácil, fácil, molezinha. Me encontra no Instagram, @afabianepereira. Bom, até as 9 horas da noite ainda tem mais muito programa pela frente, então bora balançar juntinhos?

0: Zélia Duncan no Vozes da Vez. Zélia, nossa ZD maravilhosa, tá com um disco novo na área e o disco, ó, é bom demais, viu? O nome do disco é o mesmo nome da música que eu acabei de tocar, Agudo Grave. Já adianto que em breve teremos Zélia Duncan aqui na Nova Brasil FM. Antes rolou Juliana Linhares com Balanceiro. E já que eu falei de Juliana Linhares, Ju, vem pra cá.
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0: Você já sabe, você já aprendeu, isso é uma questão sua que você trata na terapia, já que a gente falou de terapia, a dizer não?
3: Eu tô aprendendo. Tenho aprendido. No último ano eu aprendi bastante. Bastante. Esse ano também, pra fazer a coisa da peça, me ensinou a dizer não pra muitas coisas da música, da carreira, assim, que vem. Porque eu sou muito... É isso, eu sou muito capricorniana, gente. É muito mesmo. A minha astróloga falou, eu acho que eu nunca conheci alguém tão capricorniano. Porque tem muito planeta em Capricórnio, não é só. Meu sol é... é assim, é uma mesa, sabe? Mas eu tenho muitas coisas. Então, o trabalho é meu...
0: É seu chão, seu
3: é
0: norte.
3: É o meu chão, e é isso. E eu já passei por muitas questões em relacionamento, em amizade. Que isso vira... Mas assim, infelizmente, é a minha estrutura, é onde eu circulo melhor, é onde eu faço relações melhor, é onde eu dou o melhor de mim, é onde eu também preciso aprender a dizer não. Porque existe toda uma questão de saúde, de um lugar pessoal que precisa ser olhado,
0: e
3: né?
0: E tempo
3: isso.
0: Espiral, Juliana. Isso. Não dá pra você estar na China, em São Paulo, não, entendeu?
3: Rapaz,
0: tempo
3: o pior
0: espiral.
3: É que dá. Eu tô aqui pra provar que dá. Não, é muito louco mesmo. Isso aí, são muitas concessões pra você viver dessa maneira, né? E concessões de vida, de saúde, de família. Eu vejo o quanto eu abro mão de família pra... E eu sou uma pessoa família, então isso me dói. Não é fácil, não.
0: Sim, sim.
3: Ao mesmo tempo, trazer a minha família pro meu contexto me dá muito orgulho. Porque a minha família é do interior do Rio Grande do Norte. E se não fosse eu ter encarado essa travessia toda, talvez eles não tivessem vivido muitas coisas que aumentaram o campo deles, sabe? É, como tá na peça sendo aplaudido, né, ali no final. E tá o Lázaro Ramos, e tá o povo e meu pai olhar e se emocionar. Minha mãe, quando assistiu a peça pela primeira vez, ela chegou no camarim, ela não sabia como lidar. Ela olhou pra mim e veio a criança que ela levou pro teatro. E ela ficou muito... Ela ficou assustada, Fabi. A minha mãe entrou no camarim e não soube lidar. Mas na hora eu olhei pra ela e, Fabi, eu entendi.
0: Eu
3: falei, ela tá bem, ela só tá processando um turbilhão de coisa que desceu ali naquela hora. Ela não entendeu nada. Ela ficou assim, ó. E eu entendo. É, a gente sai. A minha família vem de um lugar de origem muito humilde. Então não teve... Eles não tiveram oportunidade nesse sentido, né? E me deram tudo que... Me deram oportunidade num lugar muito intuitivo, Fabi, o que é muito lindo. Minha mãe não entendia, mas ela sentia que o teatro ia me ajudar com a interpretação de texto, porque quando eu fui estudar com ela as perguntas da escola, eu não conseguia responder. Era assim, o burro falante deu 3 voltas, sentou e gritou. O que o burro fez? Sei lá o que aconteceu, né? Mas mãe ficou preocupada. E aí ela falou pro meu pai, vai ter um grupo de teatro na escola. Será que o teatro não ajuda Juju na interpretação de texto? Olha isso. É muita sensibilidade pra uma mulher que não teve acesso nenhum a esse lugar da cultura, entendeu?
0: Ju, como é que... Você já falou agora que a sua mãe te pegou pequenininha e te levou no teatro. E aí passa um filme na nossa cabeça mesmo, né? Como é que o teatro te ajuda na música? Porque você tá dizendo que o teatro te ajudou na interpretação de texto e tal. Mas e na música? Quem já te viu no palco sabe que você é muito teatral, né? Você mexe os braços, o corpo. Mas quando você tá lá no estúdio, quando você tá lá garimpando o repertório, te ajuda também?
3: Eu acho que tem uma construção do teatro que tem a ver com pensamento de coletividade, dramaturgia, de multilinguagem, de sobreposição. E isso me ajuda, porque aí quando eu vou pensar o disco, eu penso nisso. Eu penso, tá, qual é a dramaturgia? Qual é a ordem? O que é que eu quero trazer? O que é que faz sentido em termos de participação? O que é que faz sentido nesse lugar do disco? O que, que instrumento leva o corpo para isso? O que é o silêncio? O que é o... Aí eu acho que, se for pensar bem nessa coisa do álbum, ajuda muito. Porque ajuda um pensamento de estruturação mesmo, sabe? Aí pro palco ajuda demais, é até óbvio, né? Meio clichê, pensar que dá segurança. Cara, depois das centenárias... Eu fiquei... Foi um processo de tão nervoso, assim, que era tão difícil. Eu tô com uma das maiores atrizes de teatro do país, que é a Laila Garran.
0: Vamos fazer só um parênteses. Centenárias estreou na véspera ou no meio do lançamento do disco.
3: No mesmo dia que saiu o single.
0: É uma loucura isso.
3: Foi uma loucura.
0: Não dá nem pra compartimentar os sentimentos. Você mistura tudo mesmo.
3: Foi. foi uma escolha louca para perceber, para alcançar o cansaço, né?
0: Ô Ju, vamos falar de cansar o cansaço ipsi literis, a escolha desse repertório. Porque quando eu te perguntei do medo em relação ao segundo disco, é porque o repertório de Nordeste Ficção é um repertório garimpado. São pérolas do nosso cancioneiro, tem coisas autorais, tem coisa que você pesquisou de contemporâneos seus, compositores contemporâneos seus. Como é que foi esse segundo disco? Você trabalha mais ou menos com a mesma equipe no sentido de Elise Freitas está no disco, Marcos Preto está no disco, o empresário barra produtor é o mesmo também. Então, assim, e o repertório?
3: Eu acho que tem a ver com a travessia. Como foi um disco feito na travessia do Nordeste Ficção, as pessoas que estão comigo são as que atravessaram comigo. Isso é um ponto. Estavam de mão dada, a gente construiu junto. E esse disco tem a ver com essa travessia. O repertório é uma confusão, né? Porque repertório é difícil. Eu acho que eu sou uma pessoa que gosta de canção boa, sabe? E aí eu fico ali batendo cabeça e tal. Foi difícil compor, porque eu tava com muitos pedaços de coisas e muito despedaçada em vários aspectos. Então, foi difícil juntar meus pedaços de composição. Eu fiquei com muita coisinha aberta que eu queria ter trabalhado melhor pro disco e não entrou. O que é bom é que eu tô viva, né? Então, posso fazer ainda. Eu fiz uma música com o Chico, por exemplo, Chico César, que eu queria muito que tivesse entrado, mas a música tava com 11 minutos. Aí, Chico ficou. E aí eu falei, caraca, eu preciso trabalhar essa música melhor. E eu não tinha tempo. Nem condição emocional mais. Eu tava exausta emocionalmente, já assim. A peça, o disco, enfim. Aí eu falei, cara, não vou... Eu precisei me mudar, enfim. Eu falei, não tenho condição agora eu vou precisar de um tempo, de um espaço interno pra... respirar essa canção com o Chico, que eu quero muito lançar, mas eu queria que fosse no disco, ela tinha um viés político que eu queria no disco, mas aí não deu. Então tem coisas que você vai abrindo mão. E nisso, muitas coisas, músicas com parceiros diversos. Com a Josi, com a Isabela Moraes, o próprio Juliano, teve coisa que eu fiz que não entrou. PC Silva, com meu irmão, muita coisa que meu irmão é muito parceiro, né, de composição, Rafael, não entrou. E eu não consegui, eu fui dizendo, gente... Aí teve um dia que eu entrei na louca, entrei na internet, falei, mandei música! Menina, eu recebi tanta coisa.
0: Boa!
3: Muita coisa boa. Tem uma menina chamada Tauana, do Piauí. Umas músicas lindas, mas eu já não tava com tanto espaço interno mais. Ítalo França me mandou uma música, ele acabou lançando no disco novo dele. Então eu recebi muita coisa linda que eu não consegui colocar, porque eu já tava realmente... E aí, até cansar o cansaço, teve uma hora que eu falei, ah, é isso. Entreguei, não foi um disco que eu falei, calculado. Como eu te falei, ele teve a ver com o que eu pude. É muito sentimento esse disco.
0: Quero falar de três músicas em especial. Quero falar de Mistério do Óbvio, Tanto Buliço e Vida Virada, porque são as três faixas que tem feat. Por que Ney Matogrosso, por que Anastácia, por que Agnes Nunes? Vale dizer porque sim, porque Ney, Anastácia, porque sim.
3: Porque sim, agora vai fazer o Chicão. Porque sim.
0: Não, exatamente, Chico, porque sim, Fabi.
3: É.
0: Mas queria que você... me falasse, por que chamar essas três pessoas pra essas três canções?
3: Cara, Fabi, teve uma coisa. Teve um momento no disco que me deu vontade de ter só pessoas com mais de 80 anos participando, por causa do cansaço. Eu falei, quem tá cansando cansaço com mais de 80 anos? Aí eu falei primeiro com a Kátia. Eu queria muito a Kátia nesse disco, mas por uma conjuntura de fatores, ela tava viajando e teve que se mudar e não conseguiu gravar a tempo. Eu queria a Kátia muito também. Queria a Anastácia, queria a Kátia, queria a Ney. E queria a Agnes também, mas teve um momento que eu pensei, e se fossem só?
0: Claro, pessoas 80
3: mais. Olha que lindo pensar nos que estão cansando o cansaço idosos, né, na música brasileira. Que coisa
0: e
3: linda.
0: E temos muitos, né, ainda
3: muitos.
0: Bem.
3: E aí, mas aí não, também foi mudando de ideia, porque também a Agnes era um brilho no meu coração, assim. A Agnes é um porquê sim, que é assim, eu acho ela mágica. Ela me apaixonou, eu me apaixonei por ela, assim. Teve isso.
0: Nordestina também.
3: E eu acho que todo mundo, né?
0: É.
3: Ou menina danada,
0: ela
3: né?
0: Tem
3: ela
0: estrelas.
3: Tem brilho.